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0: você vai precisar, viu? Muito obrigado, cara. Que honra.
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0: Valeu, Rian SP.
1: Eu que agradeço, meu parceiro, por estar aqui hoje no DVD de vocês.
0: Que Deus continue te abençoando.
1: Satisfação. Tamo junto, família. Vamos que vamos.

0: Alô, Tubarão. Mãe de joelhos, filho de pé.
1: Muito obrigado.
2: Ô, mãe, abre a porteira. Tô chegando de Dodge Ranapuê. E aí, ô, mãe? Mais alto. Ô, mãe. Ô, mãe. Uma salva de palmas pro Bruno e Barreto. Aê!
0: Pro Tubarão.
3: Tamo junto, meu irmão.
0: Mano, sem palavras. Deus te abençoe.
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0: Gostou? Faz barulho, Brasília!
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4: Aqui tá chovendo novidade, Brasília, viu?
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Obrigado, obrigado pela consideração. Que o Papai do Céu e Nossa Senhora Aparecida abençoe o projeto dos seis.

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0: Obrigado, meu velho.
1: Obrigado, meu mano.
0: Ô, oh, rapaz.
1: Uma salva de palmas pro Luan Santana aí, galera! Que energia é essa?
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0: Ah, essa daqui, no DVD de Brasília, ela foi abertura. E bem-estar, hein?
1: A primeirinha de todas, né?
0: De todas.

0: Obrigado, gente!
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0: Ai, meu Deus.
1: Parabéns, Fortaleza, muito obrigado.
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0: Fred Fabrício.
1: Que prazer!
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0: Beba com moderação.
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3: Quem tá sofrendo aí?

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0: Faz barulho, brasileiro!
1: Assim, rapaz, apesar do clima frio, mas o brasileiro é quente de verdade.
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0: Bem. Pode fazer barulho, Ribeirão Preto! Que honra, cara, que honra.
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2: Será que vocês sabem essa aí?
3: Vai com calma aí.

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1: Onde chega? Ó, a gente aqui de novo.

0: Mentindo pra mentiroso, hein?
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0: Gustavo.
1: Quem gostou faz barulho aí.
0: Alô, Goiânia. Gente, pra quem me conhece sabe que eu tô realizando um sonho. Eu tô aqui, ó, tremendo as bases. Que honra.

0: esquece esse cara.
1: É, amiga, a verdade dói, né? Ele nunca vai mudar.
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0: valeu!
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2: Aqui tá chovendo novidade em Brasília, viu?
3: Pode sair falando mal de mim.

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0: coisa linda.
1: Tá bonito.
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0: Obrigado, meu velho.
1: Obrigado, meu mano.
0: Ô, rapaz.
2: Uma salva de palmas pro Luan Santana aí, galera! 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

0: vida. Valeu, Rian SP.
1: Eu que agradeço, meu parceiro, por estar aqui hoje no DVD de vocês.
0: Que Deus continue te abençoando.
1: Satisfação. Tamo junto, família. Vamos que vamos.

0: Alô, Tubarão. Mãe de joelhos, filho de pé.
1: Muito obrigado.
2: Ô, mãe, abre a porteira, tô chegando de Dodge Ranapuê. E aí, ô, mãe? Mais alto! Ô, mãe! Ô, mãe! Uma salva de palmas pro Bruno Barreto! Aê!
0: Pro Tubarão!
3: Tamo junto, meu irmão!
0: Mano, sem palavras, Deus te abençoe.
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0: Diga, Reinaldo!
1: É de Fabrício!
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2: Ah, essa daqui, no DVD de Brasília, ela foi abertura.

0: João Gomes, MC do Juan, palmas, faz barulho aí!
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3: Quem tá sofrendo aí?

0: Eu não quero nem imaginar isso acontecendo.
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0: Massa!
1: Gostou, faz o gol!
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Saudações aos nossos ouvintes aqui da Rádio WMBFM. Começa agora o nosso bloco informativo. O Presidente da República marcou as eleições presidenciais para 15 de novembro, após ouvir os partidos políticos legalmente inscritos, e o Conselho da República anunciou a presidência em comunicado. Segundo a Presidência da República, a decisão foi tomada ao abrigo das disposições constitucionais e legais que atribuem ao chefe de Estado a competência para fixar a data das eleições presidenciais. De acordo com o Decreto Presidencial número 22/2022, publicada no Boletim Oficial, caso nenhum candidato obtenha a maioria necessária na primeira votação, a segunda volta realiza-se em 29 de novembro. O diploma refere que a marcação da data cumpriu o disposto nos artigos 108 e 112 da Constituição da República e na linha G do número 1 do artigo 135 da Lei Fundamental. Com a publicação do decreto, fica formalmente desencadeado o processo eleitoral para a eleição do próximo Presidente da República. Até ao momento, manifestaram publicamente a intenção de concorrer as ex-ministras Joana Rosa e Janine Leles, Casimiro de Pina, Milton Paiva, Péricles Tavares e o engenheiro naval Fernando Delgado. Hélio Sanches, que também anunciou a intenção de se candidatar, desistiu da corrida, alegando falta de condições políticas no seio do movimento para a democracia. O atual presidente da República, José Maria Neves, ainda não confirmou se será recandidato, afirmando que a sua prioridade continua a ser o exercício de um mandato. A proposta de lei que aprova o orçamento retificativo do Orçamento do Estado para o ano econômico de 2026 foi aprovada na especialidade esta quinta-feira na Assembleia Nacional com 37 votos favoráveis do PICV, 30 votos contra do MPD e 2 abstenções da UCID. Em nome do PICV, Rosa Rocha considerou que o documento permitirá ao Executivo prosseguir a implementação do seu programa. A deputada responsabilizou o anterior governo do MPD pelo aumento das despesas e acusou-o de ter alterado o orçamento antes de cessar funções e que o atual executivo apenas está a assumir compromissos herdados. Nas declarações de voto, o deputado do MPD, Celso Ribeiro, contestou a credibilidade do orçamento, afirmando que o documento não esclarece a origem do aumento superior a 8 milhões de escudos. O parlamentar acusou ainda o Executivo de apresentar programas sem o devido enquadramento financeiro e rejeitou a ideia

0: de que o orçamento reduz a despesa pública. Pela UCID, João Santos Luiz explicou que a abstenção não representa um apoio ao PICV, mas sim ao Estado. O deputado criticou, contudo, a ausência de verbas destinadas às vítimas da tempestade Yeri, que atingiu São Vicente, Santo Antão e São Nicolau em agosto de 2025, e rejeitou a ideia de que o orçamento represente uma redução da despesa pública. O CITUR rejeitou a eventual liquidação do TACV e exigiu a convocação urgente da Assembleia Geral de Acionistas para analisar uma proposta de parceria com um potencial investidor europeu.
1: O CITUR convocou a imprensa para se pronunciar sobre as declarações do Ministro dos Transportes relativamente ao futuro da TACV. Compreende-se a preocupação do Governo com a situação financeira altamente crítica da TACV, ao ponto de admitir em último recurso a liquidação da companhia. É legítimo que o Governo procure uma solução sustentável para a TACV. No entanto, queremos deixar uma posição clara. Somos frontalmente contra qualquer solução que passe pelo encerramento ou liquidação da Companhia Aérea Nacional. Liquidar a TACV significaria lançar no desemprego centenas de trabalhadores e afetar milhares de famílias cabo-verdianas.
0: Em conferência de imprensa, a presidente da direção do sindicato e secretária-geral da UNTCCS, Joaquina Almeida, defendeu que o país precisa de soluções e não de liquidação, alertando que o encerramento da transportadora deixaria centenas de trabalhadores no desemprego e afetaria milhares de famílias.
1: A TACV não pode continuar como está, mas também não pode desaparecer. Urge a convocação da Assembleia Geral da TACV de modo a analisar a má gestão e reestruturar a empresa. Vimos com interesse a posição do principal acionista privado, que defende uma profunda reestruturação e revelou a existência de um parceiro europeu interessado em assumir a gestão da companhia. Esta proposta merece ser analisada com rigor, transparência e sentido estratégico, tendo em conta que a experiência negativa da TACV, que se revelou prejudicial entre o anterior governo e a Icelandair.
0: A Infopress, Joaquim Almeida, recordou a anterior parceria com a Icelandair, que classificou de experiência catastrófica, e defendeu que qualquer novo processo de privatização ou concessão decorra com total transparência.
1: Essa experiência representou uma catástrofe para a companhia e para o país, pelo que estamos proibidos em repetir erros do passado. É claro que a empresa interessada deverá explicar de forma clara e transparente quais são os termos da parceria pretendida, quais os investimentos previstos, quais as responsabilidades que pretende assumir e quais as contrapartidas que espera obter. Todos nós sabemos que não há almoços grátis. Vale lembrar que a TACV possui ativos estratégicos, que são as suas rotas, os seus recursos humanos e a licença para realizar voos transatlânticos categoria 1 ETOPS.
0: A TACV enfrenta dificuldades financeiras há vários anos. Após a reversão da privatização em 2021, o Estado retomou o controle da companhia e continua a procurar soluções para garantir a sua sustentabilidade. Recentemente, surgiu o interesse de um potencial parceiro europeu em assumir a gestão da empresa, proposta que o CITUR defende que deve ser analisada em Assembleia Geral de Acionistas antes de qualquer decisão. A lista nominativa definida de transição dos profissionais de justiça para o novo plano de carreiras, funções e remunerações foi publicada no Boletim Oficial, formalizando a integração destes profissionais no novo regime. De acordo com o diploma, a transição é efetuada ao abrigo do plano de carreiras, funções e remunerações do pessoal oficial da justiça,

aprovado pelo Decreto-Lei nº 45/2025, de 10 de dezembro. A publicação concretiza a integração definitiva dos oficiais de justiça no novo enquadramento funcional e remuneratório, na sequência de reestruturação da carreira promovida pelo Governo com o objetivo de adequar o regime jurídico às novas exigências do sistema judicial. A transição abrange os oficiais de justiça integrados no quadro de pessoal das secretarias judiciais, cuja situação profissional passa a reger-se pelas disposições no novo PCFR, que define as carreiras, funções, categorias e respectivos níveis remuneratórios de classe. No passado dia 13 de julho, a presidente do Sindicato Nacional dos Oficiais de Justiça, Maria da Cruz Moreira, manifestou em declarações à imprensa a sua insatisfação com os atrasos na implementação do PCFR. Por sua vez, o ministro da Justiça, Clóvis Silva, afirmou que a principal dificuldade na implementação do PCFR continua a ser um impacto financeiro, mas assegurou que o governo está a reorganizar as despesas do Estado para libertar recursos destinados à valorização dos trabalhadores. A delegada do Ministério de Educação na Ribeira Grande, Elizabeth Delgado, anunciou que o Conselho registrou 90% de aprovações no ano letivo 2025-2026, mas houve diminuição de alunos no município. A delegada falava em Forpress num balanço de aproveitamento no ano letivo que foi considerado positivo, apesar da diminuição considerável do número inicial de alunos inscritos. Elizabeth Delgado revelou que as aprovações se situaram nos 90%, com destaque para os 104 alunos do 7º ao 12º ano que conseguiram a distinção no quadro de honra e o nível de 93% de alunos com comportamento positivo. O 8º ano do ensino básico obrigatório é o nível que anualmente continua a registar mais reprovações, sendo o ano do término do ciclo em que o aluno só transita com nota positiva em todas as disciplinas. Em relação à população estudantil, Elizabeth Delgado disse que iniciaram o ano letivo 2025-2026 com 2.617 discentes inscritos, mas até o final do ano houve uma diminuição para 2.524, o que constitui uma preocupação. Isto devido às famílias que deixaram a ilha de Santo Antão, o que constitui o principal fator da perda da população nas escolas. Segundo a responsável, uma outra inquietação é o acréscimo de número de alunos com necessidades educativas especial, significando um desafio maior para o sistema de ensino. As ilhas de Sotavento poderão registar hoje a ocorrência de chuvisco ou chuva fraca, segundo a previsão do Instituto Nacional de Meteorologia e Geofísica, que indica ainda céu parcialmente nublado ou nublado, com períodos encobertos. A visibilidade será, em geral, boa, igual ou superior a 10 km, reduzindo-se para moderada, igual ou inferior a 8 km durante a precipitação. Segundo o Instituto, o vento soprará de norte-nordeste, bonançoso a moderado, entre 12 e 28 km/h, sendo por vezes fraco e variável entre 6 e 11 km em algumas zonas de Sotavento. Em alguns setores de Barlovento Ocidental, durante a manhã e a tarde, poderão soprar temporariamente fresco ou muito fresco, entre 29 a 49 km, rodando para sudeste, sul, a partir da tarde e noite. Quanto ao estado do mar, serão esperadas ondas de norte-nordeste entre 1 a 2,5 metros, aumentando para 1,5 a 3 metros a noroeste, norte e nordeste do arquipélago durante a tarde e o início da noite. Nas zonas costeiras e entre ilhas, a ondulação deverá diminuir, rondando localmente 1 metro nas zonas costeiras sul. A temperatura máxima prevista varia entre 29 a 31 graus Celsius. E na página desportiva, o torneio de São Lourenço entra no fim de semana na fase decisiva com a realização dos jogos da segunda mão das meias finais, da qual sairão as duas equipas que disputarão a fase final no dia 10 de agosto. O torneio de São Lourenço, em homenagem ao padroeiro de freguesia com o mesmo nome, já vai na sua 22ª edição e envolve as comunidades das freguesias de São Lourenço e de Nossa Senhora de Fátima, que abrangem toda a zona norte.

do município de São Felipe. Os jogos colocam frente a frente as equipas de Galinheiro e de Ponta Verde, bem como São Lourenço e São Jorge. Nos encontros da primeira mão disputados na semana passada, Galinheiro e Ponta Verde empataram as duas bolas, enquanto São Lourenço e São Jorge terminaram igualmente empatados, desta feita a um golo. Os vencedores dos dois confrontos garantem presença na final do torneio, integrada nas festividades religiosas e culturais de São Lourenço. Entretanto, a atividade futebolística prossegue nos três municípios da Ilha do Fogo e nos Mosteiros. Realiza-se a segunda jornada do Campeonato Interzonas de Futebol de 11, com os jogos a decorrerem no Estádio Municipal Francisco José Rodrigues. No município de Santa Catarina do Fogo, continua igualmente a edição de 2026 do Campeonato Interzonas, envolvendo equipas das diferentes localidades. Em São Felipe, prossegue o Campeonato de Não Federados, os campeonatos de formação nos escalões de sub-12 e sub-15, além dos tradicionais jogos de verão que decorrem na praia de Fontebila, mobilizando dezenas de jovens atletas e adeptos da modalidade. O prédio de Santiago Sul venceu de forma expressiva o Jarmai Basket do Maio por 112-34 na quarta jornada do Campeonato Nacional Masculino de Basquetebol Sub-18, somando a segunda vitória na competição. A formação de Santiago Sul reagiu assim à derrota sofrida na terceira jornada frente ao Atlético Clube do Tarrafal de Santiago Norte por 87-45 no pavilhão desportivo Vavan Duarte. No final do encontro, o treinador do prédio, Nilson Mendes, atribuiu o resultado ao desempenho coletivo da equipa, destacando a consistência defensiva e eficácia nas transições ofensivas. O técnico considerou que a equipa respondeu de forma positiva ao desaire da jornada anterior e disse que o triunfo reforça a confiança do grupo para a próxima fase da competição, na qual defrontará a formação do Fogo. Nilson Mendes felicitou ainda o Jarmai Basket pela atitude demonstrada, sublinhando a entrega de forma de uma equipa jovem. Do lado do Jarmai Basket, o treinador Fernando Frederico reconheceu a superioridade do adversário, mas salientou que a sua equipa, com média de idades de 16 anos, está num processo de formação e tem como principal objetivo proporcionar experiências competitivas aos atletas. A Câmara Municipal do Maio anunciou o arranque das atividades de verão na ilha com a abertura dos tradicionais jogos de praia no próximo sábado 1 de agosto na praia de Bixirocha. Considerada uma das atividades de verão mais antigas do país, a edição deste ano pretende valorizar o talento dos jovens locais e promover a saúde e o bem-estar através da prática desportiva. Os jogos de praia contemplam modalidades como futebol, handebol, voleibol, natação, tecbol e jogos tradicionais. Uma das novidades desta edição é a realização de um intercâmbio entre os municípios de Maio e da Praia, com o objetivo de reforçar os laços de cooperação e valorizar a identidade cultural cabo-verdiana. O programa inclui ainda torneios desportivos, atividades náuticas, workshops culturais, animação musical, exposição de artesanato e uma noite cultural, proporcionando momentos de convívio entre participantes e visitantes. Na página internacional, pelo menos 19 pessoas morreram afogadas desde quinta-feira ao tentar entrar na cidade espanhola de Ceuta, desde Marrocos, com a situação nesta fronteira a continuar a ser tensa ao início da manhã. Meios de comunicação social espanhóis, com jornalistas no local, relataram que o dispositivo policial nos dois lados da fronteira, naqueles momentos, não conseguiu travar a alavanca de pessoas. Segundo a agência de notícias EFE, o movimento na fronteira está, porém, a ser agora nos dois sentidos, com centenas de migrantes que entraram em Ceuta a começarem também esta sexta-feira de manhã a regressar a Marrocos pelo mesmo ponto onde entraram junto ao pontão fronteiriço na zona de El Tarajal. Nem as autoridades de Espanha nem de Marrocos avançaram números sobre a quantidade de pessoas que cruzou desde quinta-feira para Ceuta, embora estimativas próprias de que referem pelo menos 20 mil e a considerarem que é a maior crise nesta fronteira desde 2021. O governo da Espanha anunciou na quinta-feira o envio de forças armadas para apoiar a Guarda Civil em Ceuta na manutenção de segurança na cidade, assim como um reforço de meios das forças de

segurança. A China transmitiu aos Estados Unidos a sua preocupação com as novas restrições comerciais impostas por Washington, incluindo medidas contra instituições científicas chinesas, novas tarifas e a proibição de importações de robôs humanoides. Apesar de um abrandamento nas tensões registradas após a cimeira entre Xi e Trump, os dois países continuam a trocar medidas restritivas e acusações em setores considerados sensíveis, nomeadamente a defesa, inteligência artificial e os semicondutores. A China foi alvo de várias das mais recentes restrições impostas pela administração Trump, entre as quais medidas como instituições científicas de referência, como as universidades de Fundan e Jiaotong, em Xangai, que deixaram de poder receber financiamento do Pentágono para projetos de investigação científica de base, nem disponibilizar equipamentos para esses projetos. A China figura também entre os países abrangidos pelas tarifas anunciadas na semana passada pelos Estados Unidos contra dezenas de economias, alegadamente devido à insuficiência de medidas de combate ao trabalho forçado. De acordo com notícias ao minuto, no caso chinês, as tarifas ascendem a 12,5%. Pelo menos 39 pessoas morreram de malária em mais de 880 casos registrados da doença no primeiro semestre deste ano na província de Manica, centro de Moçambique, anunciou fonte oficial. Segundo a responsável, a mortalidade associada à doença também registrou um agravamento em comparação com o ano passado. Os dados refletem um aumento de cerca de 12% do número de casos e de 62,5% nos óbitos quando comparados com os registrados no primeiro semestre do ano passado. A malária continua a ser uma das principais causas de doença de morte em Moçambique, particularmente durante a época da chuva, quando se verifica um aumento de proliferação de mosquitos transmissores. Também citado pela comunicação social, o presidente da Comissão do Plano Orçamento de Assembleia da República de Moçambique, Enéas Comiche, manifestou preocupação com a evolução dos indicadores da doença, que atinge níveis assustadores na província, defendendo o reforço das medidas de prevenção e combate à malária. De acordo com dados apresentados pelo Diretor Nacional da Saúde, Quinhas Fernandes, os casos de malária aumentaram 55% este ano, face ao mesmo período do ano passado, em que foram registados 876.498 casos, mas o número de óbitos baixou 38%, quando em 2025 morreram 79 pessoas. E assim colocamos um ponto final no nosso bloco informativo. Mais informações serão avançadas ao longo do dia.

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4: Olá, ouvintes. No ritmo acelerado da vida, muitas vezes associamos o cuidado apenas aos momentos de doença. No entanto, cuidar vai muito além disso. Está presente quando escutamos alguém sem julgar, quando oferecemos uma palavra de conforto, quando dedicamos tempo a quem precisa da nossa atenção. Pequenos gestos podem ter um impacto enorme na vida de uma pessoa. Um abraço, uma conversa ou simplesmente a disponibilidade para ouvir podem avaliar o peso que alguém carrega em silêncio. Cuidar é um ato de amor, de respeito e de presença. E muitas vezes, aquilo que parece pequeno para nós pode representar tudo para quem o recebe. 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

Saudações aos nossos ouvintes aqui da Rádio WMBFM. Começa agora o nosso bloco informativo. O Presidente da República marcou as eleições presidenciais para 15 de novembro, após ouvir os partidos políticos legalmente inscritos, e o Conselho da República anunciou a presidência em comunicado. Segundo a Presidência da República, a decisão foi tomada ao abrigo das disposições constitucionais e legais que atribuem ao chefe de Estado a competência para fixar a data das eleições presidenciais. De acordo com o Decreto Presidencial número 22/2022, publicada no Boletim Oficial, caso nenhum candidato obtenha a maioria necessária na primeira votação, a segunda volta realiza-se em 29 de novembro. O diploma refere que a marcação da data cumpre o disposto nos artigos 108 e 112 da Constituição da República e na linha G do número 1 do artigo 135 da Lei Fundamental. Com a publicação do decreto, fica formalmente desencadeado o processo eleitoral para a eleição do próximo Presidente da República. Até ao momento, manifestaram publicamente a intenção de concorrer as ex-ministras Joana Rosa e Janine Leles, Casimiro de Pina, Milton Paiva, Péricles Tavares e o engenheiro naval Fernando Delgado. Hélio Sanches, que também anunciou a intenção de se candidatar, desistiu da corrida, alegando falta de condições políticas no seio do movimento para a democracia. O atual presidente da República, José Maria Neves, ainda não confirmou se será recandidato, afirmando que a sua prioridade continua a ser o exercício de um mandato. A proposta de lei que aprova o orçamento retificativo do Orçamento do Estado para o ano econômico de 2026 foi aprovada na especialidade esta quinta-feira na Assembleia Nacional com 37 votos favoráveis do PICV, 30 votos contra do MPD e 2 abstenções da UCID. Em nome do PICV, Rosa Rocha considerou que o documento permitirá ao Executivo prosseguir a implementação do seu programa. A deputada responsabilizou o anterior governo do MPD pelo aumento das despesas e acusou-o de ter alterado o orçamento antes de cessar funções e que o atual executivo apenas está a assumir compromissos herdados. Nas declarações de voto, o deputado do MPD, Celso Ribeiro, contestou a credibilidade do orçamento, afirmando que o documento não esclarece a origem do aumento superior a 8 milhões de escudos. O parlamentar acusou ainda o executivo de apresentar programas sem o devido enquadramento financeiro e rejeitou a ideia de que o orçamento reduz a despesa pública. Pela UCID, João Santos Luiz explicou que a abstenção não representa um apoio ao PICV, mas sim ao Estado. O deputado criticou, contudo, a ausência de verbas destinadas às vítimas da tempestade Yeri, que atingiu São Vicente, Santo Antão e São Nicolau em agosto de 2025, e rejeitou a ideia de que o orçamento represente uma redução da despesa pública. O CITUR rejeitou a eventual liquidação do TACV e exigiu a convocação urgente da Assembleia Geral de Acionistas para analisar uma proposta.

0: proposta de parceria com um potencial investidor europeu.
1: O setor convocou a imprensa para se pronunciar sobre as declarações do Ministro dos Transportes relativamente ao futuro da TSV. Compreende-se a preocupação do governo com a situação financeira altamente crítica da TSV, ao ponto de admitir em último recurso a liquidação da companhia. É legítimo que o governo procure uma solução sustentável para a TSV. No entanto, queremos deixar uma posição clara. Somos frontalmente contra qualquer solução que passe pelo encerramento ou liquidação da Companhia Aérea Nacional. Liquidar a TSV significaria lançar no desemprego centenas de trabalhadores e afetar milhares de famílias cabo-verdianas.
0: Em conferência de imprensa, a presidente da direção do sindicato e secretária-geral da UNTCCS, Joaquina Almeida, defendeu que o país precisa de soluções e não de liquidação, alertando que o encerramento da transportadora deixaria centenas de trabalhadores no desemprego e afetaria milhares de famílias.
1: A TSV não pode continuar como está, mas também não pode desaparecer. Urge a convocação da Assembleia Geral da TSV de modo a analisar a má gestão e reestruturar a empresa. Vimos com interesse a posição do principal acionista privado, que defende uma profunda reestruturação e revelou a existência de um parceiro europeu interessado em assumir a gestão da companhia. Esta proposta merece ser analisada com rigor, transparência e sentido estratégico, tendo em conta que a experiência negativa da TSV, que se revelou prejudicial entre o anterior governo e a Icelandair.
0: A Infopress, Joaquina Almeida, recordou a anterior parceria com a Icelandair, que classificou de experiência catastrófica e defendeu que qualquer novo processo de privatização ou concessão decorra com total transparência.
1: Essa experiência representou uma catástrofe para a companhia e para o país, pelo que estamos proibidos em repetir erros do passado. É claro que a empresa interessada deverá explicar de forma clara e transparente quais são os termos da parceria pretendida, quais os investimentos previstos, quais as responsabilidades que pretende assumir e quais as contrapartidas que espera obter. Todos nós sabemos que não há almoços grátis. Vale lembrar que a TSV possui ativos estratégicos, que são as suas rotas, os seus recursos humanos e a licença para realizar voos transatlânticos categoria 1 e TOPS.
0: A TACV enfrenta dificuldades financeiras há vários anos. Após a reversão da privatização em 2021, o Estado retomou o controle da companhia e continua a procurar soluções para garantir a sua sustentabilidade. Recentemente, surgiu o interesse de um potencial parceiro europeu em assumir a gestão da empresa, proposta que o Citur defende que deve ser analisada em Assembleia Geral de Acionistas antes de qualquer decisão. A lista nominativa definida de transição dos profissionais de justiça para o novo plano de carreiras, funções e remunerações foi publicada no Boletim Oficial, formalizando a integração destes profissionais no novo regime. De acordo com o diploma, a transição é efetuada ao abrigo do plano de carreiras, funções e remunerações do pessoal oficial da Justiça, aprovado pelo Decreto-Lei nº 45/2025, de 10 de dezembro. A publicação concretiza a integração definitiva dos oficiais de Justiça no novo enquadramento funcional e remuneratório, na sequência de reestruturação da carreira promovida pelo Governo com o objetivo de adequar o regime jurídico às novas exigências do sistema judicial. A transição abrange os oficiais de justiça integrados no quadro de pessoal das secretarias judiciais, cuja situação profissional passa a reger

pela disposições no novo PCFR, que define as carreiras, funções, categorias e respectivos níveis remuneratórios de classe. No passado dia 13 de julho, a presidente do Sindicato Nacional dos Oficiais de Justiça, Maria da Cruz Moreira, manifestou em declarações à imprensa a sua insatisfação com os atrasos na implementação do PCFR. Por sua vez, o ministro da Justiça, Clóvis Silva, afirmou que a principal dificuldade na implementação do PCFR continua a ser o impacto financeiro, mas assegurou que o governo está a reorganizar as despesas do Estado para libertar recursos destinados à valorização dos trabalhadores. A delegada do Ministério de Educação na Ribeira Grande, Elizabeth Delgado, anunciou que o Conselho registrou 90% de aprovações no ano letivo 2025-2026, mas houve diminuição de alunos no município. A delegada falava em Forpresa num balanço de aproveitamento no ano letivo que foi considerado positivo, apesar da diminuição considerável do número inicial de alunos inscritos. Elizabeth Delgado revelou que as aprovações se situaram nos 90%, com destaque para os 104 alunos do 7º ao 12º ano que conseguiram a distinção no quadro de honra e o nível de 93% de alunos com comportamento positivo. O 8º ano do ensino básico obrigatório é o nível que anualmente continua a registrar mais reprovações, sendo o ano do término do ciclo em que o aluno só transita com nota positiva em todas as disciplinas. Em relação à população estudantil, Elizabeth Delgado disse que iniciaram o ano letivo 2025-2026 com 2.617 discentes inscritos, mas até o final do ano houve uma diminuição para 2.524, o que constitui uma preocupação. Isto devido às famílias que deixaram a ilha de Santo Antão, o que constitui o principal fator da perda da população nas escolas. Segundo a responsável, uma outra inquietação é o acréscimo de número de alunos com necessidades educativas especial, significando um desafio maior para o sistema de ensino. As ilhas de Sotavento poderão registar hoje a ocorrência de chuvisco ou chuva fraca, segundo a previsão do Instituto Nacional de Meteorologia e Geofísica, que indica ainda céu parcialmente nublado ou nublado, com períodos encobertos. A visibilidade será, em geral, boa, igual ou superior a 10 km, reduzindo-se para moderada, igual ou inferior a 8 km durante a precipitação. Segundo o Instituto, o vento soprará de norte-nordeste, bonançoso a moderado, entre 12 e 28 km/h, sendo por vezes fraco e variável entre 6 e 11 km em algumas zonas de Sotavento. Em alguns setores de Barlavento Ocidental, durante a manhã e a tarde, poderão soprar temporariamente fresco ou muito fresco entre 29 a 49 km, rodando para sudeste, sul a partir da tarde e noite. Quanto ao estado do mar, serão esperadas ondas de norte-nordeste entre 1 a 2,5 metros, aumentando para 1,5 a 3 metros a noroeste, norte e nordeste do arquipélago durante a tarde e o início da noite. Nas zonas costeiras e entre ilhas, a ondulação deverá diminuir, rondando localmente 1 metro nas zonas costeiras sul. A temperatura máxima prevista varia entre 29 a 31 graus Celsius. E na página desportiva, o torneio de São Lourenço entra no fim de semana na fase decisiva com a realização dos jogos da segunda mão das meias finais, da qual sairão as duas equipas que disputarão a fase final no dia 10 de agosto. O torneio de São Lourenço, em homenagem ao padroeiro de freguesia com o mesmo nome, já vai na sua 22ª edição e envolve as comunidades das freguesias de São Lourenço e de Nossa Senhora de Fátima, que abrangem toda a zona norte do município de São Felipe. Os jogos colocam frente a frente as equipas de Galinheiro e de Ponta Verde, bem como São Lourenço e São Jorge. Nos encontros da primeira mão disputados na semana passada, Galinheiro e Ponta Verde empataram as duas bolas, enquanto São Lourenço e São Jorge terminaram igualmente empatados, desta feita a um golo. Os vencedores dos dois confrontos garantem presença na final do torneio, integrada nas festividades religiosas e culturais de São Lourenço. Entretanto, a atividade futebolística prossegue nos três municípios da Ilha do Fogo e nos mosteiros.

Realiza-se a segunda jornada do Campeonato Interzonas de Futebol de 11, com os jogos a decorrerem no Estádio Municipal Francisco José Rodrigues. No município de Santa Catarina do Fogo, continua igualmente a edição de 2026 do Campeonato Interzonas, envolvendo equipas das diferentes localidades. Em São Felipe, prossegue o campeonato de não-federados, os campeonatos de formação nos escalões de sub-12 e sub-15, além dos tradicionais jogos de verão que decorrem na praia de Fontibila, mobilizando dezenas de jovens atletas e adeptos da modalidade. O prédio de Santiago Sul venceu de forma expressiva o Jarmai Basquete do Maio por 112 a 34 na quarta jornada do Campeonato Nacional Masculino de Basquetebol Sub-18, somando a segunda vitória na competição. A formação de Santiago Sul reagiu assim à derrota sofrida na terceira jornada frente ao Atlético Clube do Tarrafal de Santiago Norte por 87 a 45 no pavilhão desportivo Vavan Duarte. No final do encontro, o treinador do prédio, Nilson Mendes, atribuiu o resultado ao desempenho coletivo da equipa, destacando a consistência defensiva e eficácia nas transições ofensivas. O técnico considerou que a equipa respondeu de forma positiva ao desaire da jornada anterior e disse que o triunfo reforça a confiança do grupo para a próxima fase da competição, na qual defrontará a formação do Fogo. Nilson Mendes felicitou ainda o Jarmai Basket pela atitude demonstrada, sublinhando a entrega de forma de uma equipa jovem. Do lado do Jarmai Basket, o treinador Fernando Frederico reconheceu a superioridade do adversário, mas salientou que a sua equipa, com média de idades de 16 anos, está num processo de formação e tem como principal objetivo proporcionar experiências competitivas aos atletas. A Câmara Municipal do Maio anunciou o arranque das atividades de verão na ilha com a abertura dos tradicionais jogos de praia no próximo sábado 1 de agosto na praia de Bixirocha. Considerada uma das atividades de verão mais antigas do país, a edição deste ano pretende valorizar o talento dos jovens locais e promover a saúde e o bem-estar através da prática desportiva. Os jogos de praia contemplam modalidades como futebol, handebol, voleibol, natação, tecbol e jogos tradicionais. Uma das novidades desta edição é a realização de um intercâmbio entre os municípios de Maio e da Praia, com o objetivo de reforçar os laços de cooperação e valorizar a identidade cultural cabo-verdiana. O programa inclui ainda torneios desportivos, atividades náuticas, workshops culturais, animação musical, exposição de artesanato e uma noite cultural, proporcionando momentos de convívio entre participantes e visitantes. Na página internacional, pelo menos 19 pessoas morreram afogadas desde quinta-feira ao tentar entrar na cidade espanhola de Ceuta, desde Marrocos, com a situação nesta fronteira a continuar a ser tensa ao início da manhã. Meios de comunicação social espanhóis com jornalistas no local relataram que o dispositivo policial nos dois lados da fronteira, naqueles momentos, não conseguiu travar a alavanca de pessoas. Segundo a agência de notícias EFE, o movimento na fronteira está, porém, a ser agora nos dois sentidos, com centenas de migrantes que entraram em Ceuta a começarem também esta sexta-feira de manhã a regressar a Marrocos pelo mesmo ponto onde entraram junto ao pontão fronteiriço na zona de El Tarajal. Nem as autoridades de Espanha nem de Marrocos avançaram números sobre a quantidade de pessoas que cruzou desde quinta-feira para Ceuta, embora estimativas próprias de que revelam pelo menos 20 mil e a considerarem que é a maior crise nesta fronteira desde 2021. O governo da Espanha anunciou na quinta-feira o envio de forças armadas para apoiar a Guarda Civil em Ceuta na manutenção de segurança na cidade, assim como um reforço de meios das forças de segurança. A China transmitiu aos Estados Unidos a sua preocupação com as novas restrições comerciais impostas por Washington, incluindo medidas contra instituições científicas chinesas, novas tarifas e a proibição de importações de robôs humanoides. Apesar de um abrandamento nas tensões registradas após a cimeira entre Xi e Trump, os dois países continuam a trocar medidas restritivas e acusações em setores considerados sensíveis, nomeadamente a defesa, inteligência artificial e os semicondutores.

A China foi alvo de várias das mais recentes restrições impostas pela administração Trump, entre as quais medidas como instituições científicas de referência, como as universidades de Fundan e Jiaotong, em Xangai, que deixaram de poder receber financiamento do Pentágono para projetos de investigação científica de base, nem disponibilizar equipamentos para esses projetos. A China figura também entre os países abrangidos pelas tarifas anunciadas na semana passada pelos Estados Unidos contra dezenas de economias, alegadamente devido à insuficiência de medidas de combate ao trabalho forçado. De acordo com notícias ao minuto, no caso chinês, as tarifas ascendem a 12,5%. Pelo menos 39 pessoas morreram de malária em mais de 880 casos registrados da doença no primeiro semestre deste ano na província de Manica, centro de Moçambique, anunciou fonte oficial. Segundo a responsável, a mortalidade associada à doença também registrou um agravamento em comparação com o ano passado. Os dados refletem um aumento de cerca de 12% do número de casos e de 62,5% nos óbitos, quando comparados com os registrados no primeiro semestre do ano passado. A malária continua a ser uma das principais causas de doença de morte em Moçambique, particularmente durante a época da chuva, quando se verifica um aumento de proliferação de mosquitos transmissores. Também citado pela comunicação social, o presidente da Comissão do Plano Orçamento de Assembleia da República de Moçambique, Enéas Comiche, manifestou preocupação com a evolução dos indicadores da doença, que atinge níveis assustadores na província, defendendo o reforço das medidas de prevenção e combate à malária. De acordo com dados apresentados pelo Diretor Nacional da Saúde, Quinhas Fernandes, os casos de malária aumentaram 55% este ano face ao mesmo período do ano passado, em que foram registados 876.498 casos, mas o número de óbitos baixou 38%, quando em 2025 morreram 79 pessoas. E assim colocamos um ponto final no nosso bloco informativo. Mais informações serão avançadas ao longo do dia.

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1: Olá, ouvintes. No ritmo acelerado da vida, muitas vezes associamos o cuidado apenas aos momentos de doença. No entanto, cuidar vai muito além disso. Está presente quando escutamos alguém sem julgar, quando oferecemos uma palavra de conforto, quando dedicamos tempo a quem precisa da nossa atenção. Pequenos gestos podem ter um impacto enorme na vida de uma pessoa. Um abraço, uma conversa ou simplesmente a disponibilidade para ouvir podem avaliar o peso que alguém carrega em silêncio. Cuidar é um ato de amor, de respeito e de presença. E muitas vezes, aquilo que parece pequeno para nós pode representar tudo para quem o recebe. 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

Saudações, ouvintes, sejam bem-vindos a mais uma edição do Flash Informativo. O primeiro-ministro afirmou que o Estado da Nação revela um país diferente da realidade apresentada pelo MPD durante os últimos 10 anos, defendendo que o novo executivo assumirá uma governação assente na transparência, verdade e prestação de contas. O relatório Uso do Tempo e Trabalho Não Remunerado 2024 recomenda o reforço das estruturas de apoio às famílias, alargamento das creches e que as políticas de emprego incorporem a dimensão do tempo como variável central. A presidente do Sindicato Democrático de Professores afirmou que o alargamento do horário escolar não faz sentido quando implica sobrecarregar os professores, mas recomenda a criação de ensino especializado às crianças na rua. O Sindicato Nacional da Polícia Nacional definiu como principal prioridade reivindicativa para apresentar ao governo o alinhamento do Estatuto da Polícia Nacional ao novo plano de cargos, funções e remunerações. As mulheres representam 49,6% da população residente em Cabo Verde, totalizando 250

0: 4.939 pessoas, revelou o Instituto Nacional de Estatística numa publicação alusiva ao Dia da Mulher Africana. O segundo Fórum Oportunidades em Cabo Verde decorre hoje no Recife, Brasil, reunindo empresários e investidores interessados nas potencialidades do arquipélago antes da missão empresarial agendada para setembro na praia. O trânsito nas imediações da Rotunda da Ribeira Bote, no Mindelo, estará temporariamente condicionado a partir das 6h30 de sábado 1 de agosto, devido ao início das obras de asfaltagem na rede viária. O torneio de São Lourenço entra no fim de semana na fase decisiva, com a realização dos jogos da segunda mão das meias-finais, da qual sairão as duas equipas que disputarão a final no dia 10 de agosto. A Associação de Boxe de São Vicente realiza no sábado e domingo, no Polidesportivo Oeiras, a final do Campeonato Regional, com a participação de 32 pugilistas de diferentes categorias e clubes da ilha. O presidente do governo autónomo de Ceuta disse hoje que 60 mil pessoas entraram na cidade espanhola de forma irregular nas últimas 24 horas, segundo algumas estimativas, e que estão confirmadas 34 mortes nesta crise. O grupo islamita palestiniano Hamas considerou que concordou com o seu desarmamento, mas insistiu que os israelitas são também obrigados a retirar-se da faixa de Gaza após o anúncio do presidente norte-americano Donald Trump. E assim colocamos um ponto final no nosso flash informativo desta sexta-feira. Obrigada pela sua audiência.
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1: Saudações aos nossos ouvintes aqui da Rádio WBFM. Começa agora o nosso bloco informativo. O Presidente da República marcou as eleições presidenciais para 15 de novembro, após ouvir os partidos políticos legalmente inscritos, e o Conselho da República anunciou a presidência em comunicado. Segundo a Presidência da República, a decisão foi tomada ao abrigo das disposições constitucionais e legais que atribuem ao chefe de Estado a competência para fixar a data das eleições presidenciais. De acordo com o Decreto Presidencial número 22/2022, publicada no Boletim Oficial, caso nenhum candidato obtenha a maioria necessária na primeira votação, a segunda volta realiza-se em 29 de novembro. O diploma refere que a marcação da data cumpre o disposto nos artigos 108 e 112 da Constituição da República e na linha G do número 1 do artigo 135 da Lei Fundamental. Com a publicação do decreto, fica formalmente desencadeado o processo eleitoral para a eleição do próximo Presidente da República. Até ao momento, manifestaram publicamente a intenção de concorrer as ex-ministras Joana Rosa e Janine Leles, Casimiro de Pina, Milton Paiva, Péricles Tavares e o engenheiro naval Fernando Delgado. Hélio Sanches, que também anunciou a intenção de se candidatar, desistiu da corrida, alegando falta de condições políticas no seio do movimento para a democracia. O atual presidente da República, José Maria Neves, ainda não confirmou se será recandidato, afirmando que a sua prioridade continua a ser o exercício de um mandato. A proposta de lei que aprova o orçamento retificativo do Orçamento do Estado para o ano econômico de 2026 foi aprovada na especialidade esta quinta-feira na Assembleia Nacional com 37 votos favoráveis do PICV, 30 votos contra do MPD e 2 abstenções da UCID. Em nome do PICV, Rosa Rocha considerou que o documento permitirá ao Executivo prosseguir a implementação do seu programa. A deputada responsabilizou o anterior governo do MPD pelo aumento das despesas e acusou-o de ter alterado o orçamento antes de cessar funções e que o atual executivo apenas está a assumir compromissos herdados. Nas declarações de voto, o deputado do MPD, Celso Ribeiro, contestou a credibilidade do orçamento, afirmando que o documento não esclarece a origem do aumento superior a 8 milhões de escudos. O parlamentar acusou ainda o Executivo de apresentar programas sem o devido enquadramento financeiro e rejeitou a ideia de que o orçamento reduz a despesa pública. Pela UCID, João Santos Luiz explicou que a abstenção não representa um apoio ao PICV, mas sim ao Estado. O deputado criticou, contudo, a ausência de verbas destinadas às vítimas da tempestade Yeri, que atingiu São Vicente, Santo Antão e São Nicolau em agosto de 2025, e rejeitou a ideia de que o orçamento represente uma redução da despesa pública. O CITUR rejeitou a eventual liquidação do TACV e exigiu a convocação urgente da Assembleia Geral de Acionistas para analisar uma proposta de parceria com um potencial investidor europeu.
2: O CITUR convocou a imprensa para se pronunciar sobre as declarações do Ministro dos Transportes relativamente ao futuro da TACV. Compreende-se a preocupação do Governo com a situação financeira altamente crítica da TACV, ao ponto de admitir em último recurso a liquidação da companhia. É legítimo que o Governo procure uma solução

0: sustentável para a TACV. No entanto, queremos deixar uma posição clara. Somos frontalmente contra qualquer solução que passe pelo encerramento ou liquidação da Companhia Aérea Nacional. Liquidar a TACV significaria lançar no desemprego centenas de trabalhadores e afetar milhares de famílias cabo-verdianas.
1: Em conferência de imprensa, a presidente da direção do sindicato e secretária-geral da UNTCCS, Joaquina Almeida, defendeu que o país precisa de soluções e não de liquidação, alertando que o encerramento da transportadora deixaria centenas de trabalhadores no desemprego e afetaria milhares de famílias.
0: A TACV não pode continuar como está, mas também não pode desaparecer. Urge a convocação da Assembleia Geral da TACV de modo a analisar a má gestão e reestruturar a empresa. Vimos com interesse a posição do principal acionista privado, que defende uma profunda reestruturação e revelou a existência de um parceiro europeu interessado em assumir a gestão da companhia. Esta proposta merece ser analisada com rigor, transparência e sentido estratégico, tendo em conta que a experiência negativa da TACV, que se revelou prejudicial entre o anterior governo e a Icelandair.
1: A Infopress, Joaquina Almeida, recordou a anterior parceria com a Icelandair, que classificou de experiência catastrófica e defendeu que qualquer novo processo de privatização ou concessão decorra com total transparência.
0: Essa experiência representou uma catástrofe para a companhia e para o país, pelo que estamos proibidos em repetir erros do passado. É claro que a empresa interessada deverá explicar de forma clara e transparente quais são os termos da parceria pretendida, quais os investimentos previstos, quais as responsabilidades que pretende assumir e quais as contrapartidas que espera obter. Todos nós sabemos que não há almoços grátis. Vale lembrar que a TACV possui ativos estratégicos, que são as suas rotas, os seus recursos humanos e a licença para realizar voos transatlânticos categoria 1 ETOPS.
1: A TACV enfrenta dificuldades financeiras há vários anos. Após a reversão da privatização em 2021, o Estado retomou o controle da companhia e continua a procurar soluções para garantir a sua sustentabilidade. Recentemente, surgiu o interesse de um potencial parceiro europeu em assumir a gestão da empresa, proposta que o Citur defende que deve ser analisada em Assembleia Geral de Acionistas antes de qualquer decisão. A lista nominativa definida de transição dos profissionais de justiça para o novo plano de carreiras, funções e remunerações foi publicada no Boletim Oficial, formalizando a integração destes profissionais no novo regime. De acordo com o diploma, a transição é efetuada ao abrigo do plano de carreiras, funções e remunerações do pessoal oficial da Justiça, aprovado pelo Decreto-Lei nº 45/2025, de 10 de dezembro. A publicação concretiza a integração definitiva dos oficiais de Justiça no novo enquadramento funcional e remuneratório, na sequência de reestruturação da carreira promovida pelo Governo, com o objetivo de adequar o regime jurídico às novas exigências do sistema judicial. A transição abrange os oficiais de Justiça integrados no quadro de pessoal das secretarias judiciais, cuja situação profissional passa a reger-se pelas disposições no novo PCFR, que define as carreiras, funções, categorias e respectivos níveis remuneratórios de classe. No passado dia 13 de julho, a presidente do Sindicato Nacional dos Oficiais de Justiça, Maria da Cruz Moreira, manifestou em declarações à imprensa a sua insatisfação com os atrasos na implementação do PCFR. Por sua vez, o ministro da Justiça, Clóvis Silva, afirmou que a principal dificuldade na implementação do PCFR continua a ser o impacto financeiro

assegurou que o governo está a reorganizar as despesas do Estado para libertar recursos destinados à valorização dos trabalhadores. A delegada do Ministério da Educação na Ribeira Grande, Elizabeth Delgado, anunciou que o Conselho registrou 90% de aprovações no ano letivo 2025-2026, mas houve diminuição de alunos no município. A delegada falava em Forpress num balanço de aproveitamento no ano letivo que foi considerado positivo, apesar da diminuição considerável do número inicial de alunos inscritos. Elizabeth Delgado revelou que as aprovações se situaram nos 90%, com destaque para os 104 alunos do 7º ao 12º ano que conseguiram a distinção no quadro de honra e o nível de 93% de alunos com comportamento positivo. O 8º ano do ensino básico obrigatório é o nível que anualmente continua a registrar mais reprovações, sendo o ano do término do ciclo em que o aluno só transita com nota positiva em todas as disciplinas. Em relação à população estudantil, Elizabeth Delgado disse que iniciaram o ano letivo 2025-2026 com 2.617 discentes inscritos, mas até o final do ano houve uma diminuição para 2.524, o que constitui uma preocupação. Isto devido às famílias que deixaram a ilha de Santo Antão, o que constitui o principal fator da perda da população nas escolas. Segundo a responsável, uma outra inquietação é o acréscimo de número de alunos com necessidades educativas especial, significando um desafio maior para o sistema de ensino. As ilhas de Sotavento poderão registar hoje a ocorrência de chuvisco ou chuva fraca, segundo a previsão do Instituto Nacional de Meteorologia e Geofísica, que indica ainda céu parcialmente nublado ou nublado com períodos encobertos. A visibilidade será, em geral, boa, igual ou superior a 10 km, reduzindo-se para moderada, igual ou inferior a 8 km durante a precipitação. Segundo o Instituto, o vento soprará de norte-nordeste, Bonançoso a moderado, entre 12 e 28 km/h, sendo por vezes fraco e variável entre 6 e 11 km em algumas zonas de Sotavento. Em alguns setores de Barlavento Ocidental, durante a manhã e à tarde, poderão soprar temporariamente fresco ou muito fresco, entre 29 a 49 km, rodando para sudeste, sul, a partir da tarde e noite. Quanto ao estado do mar, serão esperadas ondas de norte-nordeste entre 1 a 2,5 metros, aumentando para 1,5 a 3 metros a noroeste, norte e nordeste do arquipélago durante a tarde e o início da noite. Nas zonas costeiras e entre ilhas, a ondulação deverá diminuir, rondando localmente 1 metro nas zonas costeiras sul. A temperatura máxima prevista varia entre 29 a 31 graus Celsius. E na página desportiva, o torneio de São Lourenço entra no fim de semana na fase decisiva com a realização dos jogos da segunda mão das meias finais, da qual sairão as duas equipas que disputarão a fase final no dia 10 de agosto. O torneio de São Lourenço, em homenagem ao padroeiro de freguesia com o mesmo nome, já vai na sua 22ª edição e envolve as comunidades das freguesias de São Lourenço e de Nossa Senhora de Fátima, que abrangem toda a zona norte do município de São Felipe. Os jogos colocam frente a frente as equipas de Galinheiro e de Ponta Verde, bem como São Lourenço e São Jorge. Nos encontros da primeira mão disputados na semana passada, Galinheiro e Ponta Verde empataram as duas bolas, enquanto São Lourenço e São Jorge terminaram igualmente empatados, desta feita a 1 golo. Os vencedores dos dois confrontos garantem presença na final do torneio, integrada nas festividades religiosas e culturais de São Lourenço. Entretanto, a atividade futebolística prossegue nos 3 municípios da Ilha do Fogo e nos Mosteiros. Realiza-se a 2ª jornada do Campeonato Interzonas de Futebol de 11, com os jogos a decorrerem no Estádio Municipal Francisco José Rodrigues. No município de Santa Catarina do Fogo, continua igualmente a edição de 2026 do Campeonato Interzonas, envolvendo equipas das diferentes localidades. Em São Felipe, prossegue o Campeonato de Não Federados, os campeonatos de formação nos escalões de sub-12 e sub-15, além dos tradicionais jogos de verão que decorrem na praia de Fontebila, mobilizando dezenas de

jovens atletas e adeptos da modalidade. O prédio de Santiago Sul venceu de forma expressiva o Jarmai Basket do Maio por 112-34 na quarta jornada do Campeonato Nacional Masculino de Basquetebol Sub-18, somando a segunda vitória na competição. A formação de Santiago Sul reagiu assim à derrota sofrida na terceira jornada frente ao Atlético Clube do Tarrafal de Santiago Norte por 87-45 no pavilhão desportivo Vavan Duarte. No final do encontro, o treinador do prédio, Nilson Mendes, atribuiu o resultado ao desempenho coletivo da equipa, destacando a consistência defensiva e eficácia nas transições ofensivas. O técnico considerou que a equipa respondeu de forma positiva ao desaire da jornada anterior e disse que o triunfo reforça a confiança do grupo para a próxima fase da competição, na qual defrontará a formação do Fogo. Nilson Mendes felicitou ainda o Jarmai Basket pela atitude demonstrada, sublinhando a entrega de forma de uma equipa jovem. Do lado do Jarmai Basket, o treinador Fernando Frederico reconheceu a superioridade do adversário, mas salientou que a sua equipa, com média de idades de 16 anos, está num processo de formação e tem como principal objetivo proporcionar experiências competitivas aos atletas. A Câmara Municipal do Maio anunciou o arranque das atividades de verão na ilha com a abertura dos tradicionais jogos de praia no próximo sábado 1 de agosto na praia de Bixirocha. Considerada uma das atividades de verão mais antigas do país, a edição deste ano pretende valorizar o talento dos jovens locais e promover a saúde e o bem-estar através da prática desportiva. Os jogos de praia contemplam modalidades como futebol, handebol, voleibol, natação, tecbol e jogos tradicionais. Uma das novidades desta edição é a realização de um intercâmbio entre os municípios de Maio e da Praia, com o objetivo de reforçar os laços de cooperação e valorizar a identidade cultural cabo-verdiana. O programa inclui ainda torneios desportivos, atividades náuticas, workshops culturais, animação musical, exposição de artesanato e uma noite cultural, proporcionando momentos de convívio entre participantes e visitantes. Na página internacional, pelo menos 19 pessoas morreram afogadas desde quinta-feira ao tentar entrar na cidade espanhola de Ceuta, desde Marrocos, com a situação nesta fronteira a continuar a ser tensa ao início da manhã. Meios de comunicação social espanhóis com jornalistas no local relataram que o dispositivo policial nos dois lados da fronteira, naqueles momentos, não conseguiu travar a alavanca de pessoas. Segundo a agência de notícias, EFE, o movimento na fronteira está, porém, a ser agora nos dois sentidos, com centenas de migrantes que entraram em Ceuta a começarem também esta sexta-feira de manhã a regressar a Marrocos pelo mesmo ponto onde entraram junto ao pontão fronteiriço na zona de El Tarajal. Nem as autoridades de Espanha nem de Marrocos avançaram números sobre a quantidade de pessoas que cruzou desde quinta-feira para Ceuta, embora estimativas próprias de que referem pelo menos 20 mil e a considerarem que é a maior crise nesta fronteira desde 2021. O governo da Espanha anunciou na quinta-feira o envio de forças armadas para apoiar a Guarda Civil em Ceuta na manutenção de segurança na cidade, assim como um reforço de meios das forças de segurança. A China transmitiu aos Estados Unidos a sua preocupação com as novas restrições comerciais impostas por Washington, incluindo medidas contra instituições científicas chinesas, novas tarifas e a proibição de importações de robôs humanoides. Apesar de um abrandamento nas tensões registradas após a cimeira entre Xi e Trump, os dois países continuam a trocar medidas restritivas e acusações em setores considerados sensíveis, nomeadamente a defesa, inteligência artificial e os semicondutores. A China foi alvo de várias das mais recentes restrições impostas pela administração Trump, entre as quais medidas como instituições científicas de referência, como as universidades de Fundan e Jiaotong, em Xangai, que deixaram de poder receber financiamento do Pentágono para projetos de investigação científica de base, nem disponibilizar equipamentos para esses projetos. A China figura também entre os países abrangidos pelas tarifas anunciadas na semana passada pelos Estados Unidos contra dezenas

de Economia, alegadamente devido à insuficiência de medidas de combate ao trabalho forçado. De acordo com notícias ao minuto, no caso chinês, as tarifas ascendem a 12,5%. Pelo menos 39 pessoas morreram de malária em mais de 880 casos registados da doença no primeiro semestre deste ano na província de Manica, centro de Moçambique, anunciou fonte oficial. Segundo a responsável, a mortalidade associada à doença também registrou um agravamento em comparação com o ano passado. Os dados refletem um aumento de cerca de 12% do número de casos e de 62,5% nos óbitos quando comparados com os registados no primeiro semestre do ano passado. A malária continua a ser uma das principais causas de doença de morte em Moçambique, particularmente durante a época da chuva, quando se verifica um aumento de proliferação de mosquitos transmissores. Também citado pela comunicação social, o presidente da Comissão do Plano Orçamento de Assembleia da República de Moçambique, Enéas Comiche, manifestou preocupação com a evolução dos indicadores da doença, que atinge níveis assustadores na província, defendendo o reforço das medidas de prevenção e combate à malária. De acordo com dados apresentados pelo Diretor Nacional da Saúde, Quinhas Fernandes, os casos de malária aumentaram 55% este ano, face ao mesmo período do ano passado, em que foram registados 876.498 casos, mas o número de óbitos baixou 38%, quando em 2025 morreram 79 pessoas. E assim colocamos um ponto final no nosso bloco informativo. Mais informações serão avançadas ao longo do dia.

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1: Olá, sejam bem-vindos a mais uma edição de entrevista aqui na Rádio WBFM. Hoje vamos conhecer uma iniciativa que pretende reconhecer, valorizar e dar visibilidade aos jovens que têm contribuído para o desenvolvimento de Cabo Verde nas mais diversas áreas. Trata-se de um projeto Cabo Verde 100 Jovens Mais Influentes de Cabo Verde, promovido pela Fundação Cabo Verdiana de Liderança Juvenil. Para nos explicar como surgiu esta iniciativa, quais são os seus objetivos e de que forma os jovens poderão fazer parte deste reconhecimento, recebemos o promotor deste projeto

0: Denilson Monteiro. Seja muito bem-vindo. Senhor Denilson, para começar, o que é o projeto Cabo Verde 100 Jovens Mais Influentes de Cabo Verde e também qual é o seu principal objetivo?
1: O projeto Cabo Verde 100 Jovens Mais Influentes de Cabo Verde é uma iniciativa da Fundação Cabo Verdeana de Liderança Juvenil, que nasceu a partir do momento que eu participei neste ano, no mês de abril, em Gana, onde fui reconhecido como um dos 100 jovens mais influentes da África. A organização nos incumbiu, nós que estivemos aí a participar dos PALOPs e não só, a organizar este evento a nível nacional. Tivemos jovens de Moçambique que esteve presente, que vai organizar em Moçambique. Também tivemos jovens de São Tomé e Príncipe também, que vai organizar em São Tomé e Príncipe. Portanto, Cabo Verde já lá vai na sua segunda participação, segunda distinção, como um dos 100 jovens mais influentes da África. No ano passado foi Lívia Gomes, este ano foi eu e Denilson Monteiro, e acredito que nos próximos anos teremos mais e mais jovens cabo-verdianos a ter esta distinção a nível nacional. Portanto, o projeto Cabo Verde 100 nasceu a partir do momento de reconhecer, valorizar e dar visibilidade aos 100 jovens cabo-verdianos que, através da sua liderança, talento, inovação, sobretudo também um impacto positivo que estão a contribuir para o desenvolvimento do nosso país. É, pode ser também jovens de Cabo Verde na nossa nova ilha, bem como também jovens cabo-verdianos que estão na nossa diáspora. O principal objetivo é criar uma cultura de reconhecimento, de mérito e, sobretudo, também inspirar essa nova geração de jovens, acreditar que é possível sim transformar Cabo Verde, que é possível sim contribuir para o desenvolvimento de Cabo Verde através de mínima que sejam as ações que nós estamos a desenvolver nos nossos bairros, nas nossas localidades. É sobretudo isso que nós viemos fazer há muito tempo, porque muitas vezes falamos que o associativismo, o voluntariado, é realizar no anonimato, mas é importante reconhecer, dar visibilidade para que possamos ter cada vez mais jovens a compreender, a desenvolver esses tipos de trabalho.
0: E como é que surgiu a ideia de criar esta iniciativa?
1: A ideia surgiu da constatação de que Cabo Verde tem milhares de jovens extraordinários que realizam um trabalho notável nas suas comunidades, nas suas empresas, nas suas organizações, bem como também nas suas escolas e universidades. É através desta ideia que nós temos, que nós pretendemos um pouco dar conhecimento a esses jovens, um pouco dar reconhecimento a esses jovens, tanto no país como na diáspora. Muitas vezes nós falamos dos desafios da juventude, mas poucas vezes damos destaque aos jovens que estão a criar soluções positivas para Cabo Verde. E o Cabo Verde 100 nasceu precisamente para contar essas histórias e mostrar que existem muitos jovens exemplos positivos que merecem ser reconhecidos e, sobretudo, que merecem ter uma visibilidade notável na nossa sociedade.
0: O que significa, na prática, ser considerado um dos 100 jovens mais influentes de Cabo Verde?
1: Ser considerado um dos 100 jovens mais influentes de Cabo Verde significa que o percurso desse jovem foi reconhecido pelo impacto que tem gerado na sociedade. Não significa ser famoso ou ter muitos seguidores nas redes sociais, significa ser alguém que inspira, que lidera, que cria oportunidades e, sobretudo, também que contribui para o desenvolvimento de Cabo Verde. É um reconhecimento do mérito, do trabalho, da dedicação e, sobretudo, da capacidade de fazer a diferença.
0: E quais serão os critérios utilizados para selecionar os jovens?
1: A seleção será baseada em critérios objetivos e transparentes, entre os quais temos os seguintes: impacto e contribuição para a sociedade, a liderança, inovação e criatividade, resultados alcançados, ética e integridade, participação cívica, sustentabilidade das iniciativas apresentadas pelos jovens e, sobretudo, também potencial inspiradora do projeto. O projeto pretende reconhecer jovens que produzem mudanças reais nas áreas onde eles atuam, onde sintam mais a vontade de dar seu contributo.
0: Senhor Denilson, quem fará parte da comissão de avaliação e como será também garantida a transparência do processo?
1: A avaliação será realizada por uma comissão independente, alogamento composta por personalidades de reconhecida competência e, sobretudo,

0: também credibilidade, provenientes de diferentes setores da nossa sociedade. O processo seguirá um regulamento público, critérios previamente definidos e procedimentos claros, garantindo assim a imparcialidade, a transparência e, sobretudo, também a igualdade de oportunidades para todos os candidatos. A credibilidade será sempre um dos pilares fundamentais deste projeto.
1: E quais são as áreas de atuação que serão contempladas? Apenas empreendedorismo ou também cultura, educação, desporto, ciência, ativismo ou outras?
0: O projeto é totalmente inclusivo e contempla diversas áreas, entre elas educação, empreendedorismo, ciência e tecnologia, culturas e artes, comunicação social, desporto, saúde, direitos humanos, ambiente, agricultura, economia azul, turismo, participação cívica, liderança comunitária, inovação social, investigação científica, moda, indústrias criativas, economia e finanças, diplomacia, relações internacionais, entre muitos outros. Queremos representar a diversidade do talento cabo-verdiano.
1: E que benefícios ou oportunidades os jovens selecionados terão após integrarem esta lista?
0: Bom, o maior benefício será o reconhecimento nacional do seu trabalho. Além disso, os jovens selecionados passarão a integrar a Rede Cabo Verde 100, uma comunidade de jovens líderes que permitirá criar oportunidades de networking, formação, colaboração, parcerias e, sobretudo, também em participação em futuras iniciativas da Fundação. Queremos que este reconhecimento seja o início de novas oportunidades e não apenas uma distinção simbólica.
1: Senhor Denilson, como é que esta iniciativa pretende inspirar outros jovens cabo-verdianos?
0: Quando um jovem vê outro jovem da sua comunidade, da sua ilha ou da diáspora ser reconhecido pelo trabalho, percebe que também pode alcançar esse reconhecimento através do mérito, sobretudo também através da dedicação. Cabo Verde 100 pretende mostrar que existem muitos exemplos positivos em Cabo Verde e que esses exemplos devem ser reconhecidos, devem ser valorizados. Acreditamos que a história inspiradora tem o poder de motivar outras pessoas a sonhar mais alto e, sobretudo, também a sonhar que pode agir hoje e agora.
1: Na sua opinião, o que falta aos jovens cabo-verdianos para alcançarem maior influência e também contribuírem ainda mais para o desenvolvimento do país?
0: A juventude cabo-verdiana tem talento, criatividade e vontade de fazer a diferença. O que muitas vezes falta são mais oportunidades, maior visibilidade, acesso a redes de apoio, financiamento e, sobretudo, também um espaço para desenvolver o seu potencial. Precisamos de investir mais na juventude, reconhecer quem está a fazer o bom trabalho e criar condições para que os jovens possam liderar e, sobretudo, inovar. Quando acreditamos na juventude cabo-verdiana, estamos a construir, sobretudo estamos a investir no futuro de Cabo Verde.
1: Senhor Denilson, que mensagem deixa aos cabo-verdianos que acreditam ter um percurso de impacto, mas ainda não tiveram grande visibilidade?
0: A mensagem que eu quero dizer é que nunca desistem de acreditar no valor do vosso trabalho. Nem sempre o impacto que criamos é imediato, reconhecido, mas cada ação positiva conta. Continuem a servir as vossas comunidades, a inovar e a trabalhar com dedicação, sobretudo também com integridade. O Cabo Verde 100 nasceu precisamente para dar visibilidade a essas histórias que muitas vezes passam despercebidas. Se acreditam que estão a contribuir para um Cabo Verde melhor, não tenha receio de se candidatar, porque o vosso país precisa de conhecer e celebrar os seus jovens. O Cabo Verde 100 não é apenas uma lista de nomes, é um movimento nacional de valorização da juventude cabo-verdiana. Queremos mostrar que em cada ilha e na nossa diáspora existem jovens extraordinários que estão a contribuir para um país melhor. O futuro de Cabo Verde passa pela juventude e é essa juventude que queremos reconhecer, inspirar, sobretudo também ligar. Afinal, o nosso lema resume tudo: um país em movimento.
1: Chegamos ao fim desta entrevista. Agradecemos o promotor, Denilson Monteiro, pela disponibilidade.

0: em partilhar os detalhes desta iniciativa e os seus objetivos para a juventude cabo-verdiana. A si ouvinte, obrigada pela companhia. Continue ligado à programação da Rádio WBFM para mais entrevistas, informação e conteúdos de interesse para Cabo Verde e a diáspora. Até a próxima edição.
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0: Saudações ouvintes, sejam bem-vindos a mais uma edição do Flash Informativo. O primeiro-ministro afirmou que o Estado da Nação revela um país diferente da realidade apresentada pelo MPD durante os últimos 10 anos, defendendo que o novo executivo assumirá uma governação assente na transparência, verdade e prestação de contas. O relatório Uso do Tempo e Trabalho Não Remunerado 2024 recomenda o reforço das estruturas de apoio às famílias, alargamento das creches e que as políticas de emprego incorporem a dimensão do tempo como variável central. A presidente do Sindicato Democrático de Professores afirmou que o alargamento do horário escolar não faz sentido quando implica sobrecarregar os professores, mas recomenda a criação de ensino especializado às crianças na rua. O Sindicato Nacional da Polícia Nacional definiu como principal prioridade reivindicativa para apresentar ao governo o alinhamento do Estatuto da Polícia Nacional ao novo plano de cargos, funções e remunerações. As mulheres representam 49,6% da população residente em Cabo Verde, totalizando 254.939 pessoas, revelou o Instituto Nacional de Estatística numa publicação alusiva ao Dia da Mulher Africana. O segundo Fórum Oportunidades em Cabo Verde decorre hoje no Recife, Brasil, reunindo empresários e investidores interessados nas potencialidades do arquipélago antes da missão empresarial agendada para setembro na praia. O trânsito nas imediações da Rotunda da Ribeira Bote, no Mindelo, estará temporariamente condicionado a partir das 6h30 de sábado 1 de agosto, devido ao início das obras de asfaltagem na rede viária. O torneio de São Lourenço entra no fim de semana na fase decisiva, com a realização dos jogos da segunda mão das meias-finais, da qual sairá.

0: Serão as duas equipas que disputarão a final no dia 10 de agosto. A Associação de Boxe de São Vicente realiza no sábado e domingo, no Polidesportivo Oeiras, a final do Campeonato Regional com a participação de 32 pugilistas de diferentes categorias e clubes da ilha. O presidente do Governo Autónomo de Ceuta disse hoje que 60 mil pessoas entraram na cidade espanhola de forma irregular nas últimas 24 horas, segundo algumas estimativas, e que estão confirmadas 34 mortes nesta crise. O grupo islamita palestiniano Hamas considerou que concordou com o seu desarmamento, mas insistiu que os israelitas são também obrigados a retirar-se da faixa de Gaza após o anúncio do presidente norte-americano Donald Trump. E assim colocamos um ponto final no nosso flash informativo desta sexta-feira. Obrigada pela sua audiência.
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Olá, muito boa tarde. 4 minutos e meio depois de 16 horas na Cabo Verde. Então, a continuação de ótima escuta para o que está ali.

na nossa frequência e também no nosso aplicativo. Então, muito obrigado por estar ali na nossa companhia. Então, seja bem-vindo, caro amigo ouvinte, a mais uma edição de programa A Tarde dos Ouvintes, nessa tarde de sexta-feira. Hoje notei, 31 de julho de 2026, portanto, é o último dia desse mês de julho, também é o último programa desse mês do ano. Então, não será início a mais uma edição do programa A Tarde dos Ouvintes, que acontece de segunda a sexta, sempre a esta hora aqui na antena de WBFM.

Pois a 6 minutos depois, a dia 4 da tarde nas Ilhas de Cabo Verde, é programa Tarde 2 ao 20, nessa tarde da sexta-feira, é início de mais um fim de semana. Não te espero que não te tenha um bom fim de semana na tranquilidade. É a última edição dessa semana. 31 de agosto, de julho, melhor dizendo, de 2026. E eu sabe sempre a esta hora aqui na antena de WBFM, Otavinho Teixeira, até bem perto de 18 horas, sensivelmente. Pois assim, a mais demora, no tabu ali com essa dupla, July e Julinho, com essa música Undi Bustan, abertura nessa edição de hoje, desde a tarde da sexta-feira.

Pois é, July, Julinho Coesa, música Undi Bustana, abertura na edição de hoje, desde a tarde da sexta-feira, a última edição desde a semana de programa Tarde dos Ouvintes, que acontece da segunda à sexta, sempre a esta hora aqui na antena de WBFM. Exatamente, então, aquele abraço a todos, ótima sintonia, continuo ali bem juntinhos, até bem perto de 18 horas, sensivelmente. Caro amigo ouvinte, eu sempre a partir desse momento, boca DJ, bata, pide música de bom gosto.

Pois é, 17 minutos depois, a dia 17 horas na Cabo Verde, e eu percebo ali na comunicação, Otavinho Teixeira, é programa, tarde dos ouvintes, então no te atraso ali, Gata Morena, portanto, és a música, também lá para mim ao vento, se te fala de Guilhermina Rosa, que está ali na Corvo, na nossa companhia, para não falar nós, amigo ouvinte, Guilhermina, infelizmente aquela música que o Bupete nunca se está conseguindo nesse momento, então também lês a música Gata Morena, para nós, grande amigo ouvinte, Guilhermina Rosa, que está ali na Corvo, na nossa companhia, então aquele abraço, boa, um bom fim de semana.

Carlos Pires, com essa música Gata Morena, essa música que baila para amigo ouvinte, Guilhermina Rosa, que está ali na Corvo, na nossa companhia. Então, aquele abraço, amiga, um bom fim de semana, que tudo bem decorre na tranquilidade.

Pois é, mais músicas de Anos Dali com Zé Delgado. Essa música feito para bom. Essa música também lá para António Taxista, que está ali na nossa companhia. Aquele abraço, António. Continuação lá de ótima tarde. E para mais logo, um bom fim de semana. Que tudo bem decorre na paz e na tranquilidade.

Zé Delgado, com essa música feito para boa, essa música que baila para grande, amigo ouvinte dessa rádio, não se fala de António Taxista, que está sempre sintonizado na 104.4 FM. Então, Zé Delgado, onde que é também que já está na cartaz de festa de município de Mosteiro, que já está, começa de 11 a 16 de agosto. Então, aquele abraço, António e Zé Delgado. António é fã de Zé Delgado e António, Zé Delgado, já está na cartaz de festa de município de Mosteiro e certamente tem que dar um saída, tem que dar uma saída. Portanto, para hoje és jovem artista, portanto, na festa de município de Mosteiro. Eu não estou ali com a Pato, essa música dá amor.

Pois é, caro amigo ouvinte, continua a pedir música de boa gosto e fazer o tarde bem animado ali na antena de WBFM. É a última edição desta semana, tarde de sexta-feira, então aquele abraço, um bom fim de semana. Nos tá ali com a Pato, essa música Dai Amor. Então aquele abraço para nós, Guilhermina Rosa, que está fazendo o sinal. Melifante também de Zé Delgado. Efle nunca sai de noite, mas esse ano Efle tem que sair de noite porque já show de artistas, é claro, é à noite. Pois é, programa tarde dos ouvintes, que certamente está a querer para o resto do dia. Um abração lá para Ima, ali na Cova Figueira, que certamente está ali nesse local de trabalho, na nossa companhia. Aquele abração, Ima, um bom fim de semana.

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0: Mas enquanto nunca tem ele mais pedidos, no te continualita recorda grandes sucessos, grandes vozes da música de Cabo Verde.
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0: No te traz ali Dina Medina com a música Paixão e Coração.
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0: Pois é, aquela versão lá para nós, grande amigo ouvinte, Manecas, ali na Queimada Guincho, aquela versão Manecas, um bom fim de semana.

para mim. Pois é, 19 minutos para 17 horas na Cabo Verde, a companhia Minga de WB Fama, a melhor companhia da segunda a segunda. É o programa Tarde 2 Ouvintes, na boa, portanto, na 104.4 e também na nossa aplicativo. Então, muito obrigado para estar ali na nossa companhia. Pois agora, amigo ouvinte, continua-te a fazer boa tarde bem animado, continua-te a pedir música de boa gosto. Pois um abraço para Bodeco ali na Queimada Guincho, nossa grande Bodeco, também abraço lá para nós.

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Pois é, bom, no te traz ali a Tony Fica com essa música Dona Ana, pedida de amigo ouvinte, não se te fala de nós, Vani, que está ali na América na nossa companhia. Aquele abração, Vani, um bom fim de semana.

Ana, na voz inconfundível de Tony Figo, onde queres que se faz e teu sucesso. Essa música que baila para Vani Lopes, que está ali na América, na nossa companhia. Um abraço lá para Júnior Cimado, ali na Santa Cruz, Ilha de Santiago. Também te cumprimenta o taxista Zé Mário, ali na capital, ali na praia.

Passaram-se da caminha para 17 horas na Cabo Verde, já falta 5 minutos. Também um abraço lá para nós, amigo ouvinte, Nenezinha, ali na Pai António. Nenezinha que também está mandando um grande abraço lá para se, pai Nené, Nené que também está ali junto de famílias, te acompanha a rádio. Pois abraço também para nós, a Alissa Veiga, ali na Cova Figueira, também te cumprimenta, nós, a Landa Nunes, na Figueira Pavão. Abraço também a todos nós, amigos ouvintes, que está ali na, portanto, na Estância Rock, na nossa companhia, em especial ali para Emerson Monteiro.

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Aqui no Quebral, com essa música belita. Pois é, nessa edição de hoje, nessa segunda hora de programa, portanto, no Tebantei, nós, amigo, nós, grande nenê de Pai António, de 96 anos de idade, que está bem contando um pouco de Pai António de antigamente, ali na antena de WBFM.

0: Bom, 2 minutos e alguns segundos depois de 17 horas na Cabo Verde. Agora sim, nós convidado nessa segunda hora de programa é Nenê de Pai António, de 96 anos de idade, que está bem contando um pouco de tempo antigo ali na antena de WBFM, sobretudo de nós, Zona Alta. Portanto, Pai António.
1: Olá, muito boa tarde para o caro amigo ouvinte que está lá de aquele outro lado te acompanhando nessa tarde. Então hoje, nessa edição de hoje, nos também conhecemos um senhor de Pai António, de nome Nenê, que está bem contando um pouco de tempo antigo ali na antena de WBFM. Boa tarde, Nenê.
2: Boa tarde.
1: E Nenê, é de onde?
2: Nenê de Pai António.
1: Eu nasci ali, eu criei ali.
2: Nasci ali, criei ali, minha família me disse ali. De família me próprio também. Outro lá para Corpigueira e vamos ser trazer. É que só ali na Pantone que não tem família, tem família. De família cheia.
1: E Nenê, modo que era o nome de Pupai e Bumai?
2: Minha mãe chama Diana.
1: Tudo é de Pai António.
2: Tudo é de Pai António, tudo é nós é de ali. E nós é de ali, mas tem família, não sei, trans, tem família.
1: E Nenê, você está lembrando que ano nesse?
2: Nesse ano 30.
1: 30?
2: 30. Canto de 30 agora se esquecer.
1: Eu tenho 90 anos.
2: Não, 90 e tal anos.
1: Você nasce próprio ali na Pai António?
2: Nesse do ali. Não, nesse é de meio que nesse. Ele que nesse. E minha pai também de ali. Minha mãe de ali. E tudo que ele é. Minha dona, tudo é de ali.
1: E Nenê, modo que era por casa ou casa de bons pais quando era menino?
2: Não, quando era menino, nossa casa que eu te contava, era casa de pedra, aquele cozinha de pedra, cobrir com carapate, às vezes nem bater trompada na serra para bem cobrir o que tinha tempo. E te cobrir só com carapate. Dentro de te passar as águas dentro da água. Que tinha acumulação de hoje. Hoje...

0: Hoje minha casa é de aconche. Uhum. E tanto o mulher que este está direito.
1: Uhum. Aquele tempo então que era de pedra, coberto de pádia, ou então o carapete.
0: Sim, sim. Uhum. E sim, pro. Uhum. E coberto de pádia e que tinha a porta. Uhum. Às vezes, do tempo, que toque bem de noite, se limar e entra dentro de casa, porta que eu tenho, e se ponta, toque manche. Uhum.
1: Exatamente, então nos está fala ali com o nenê de Pai António Mosteiro, que está contando um pouco de Pai António daquele tempo. Nenê, modo que os pais está fazendo para sustentar a família na casa naquele tempo?
0: Não, não diga que tá, e as águas que tinha, as águas de ano, que a vez por dar algum chuvinho assim. Mas a água que eu tinha, uhum. Nós que tinha aquele nós direita, que tinha maneira, nós maneira era pede. Uhum. Era pede. E lutava com pádia, com linha, tá bem diva, tá bem de não, igreja. Uhum. Tá bem dita, passa a vida com família. E era barato. Uhum. E abertou que bame, que gente que pôde. E te leva que lutou que leva que lenha, aquele coisa assim, para rebida para trás, para hoje, como que está, rebida para adiante, e que depois hoje, se está nem braco. Uhum. Nós vida era castigado.
1: Mas a morte te leva bem? Ribadumbro, onde se tinha algum burro?
0: Ribadumbro, está com a cabeça, e ribadumbro está baixo. Não é de carro, cotinho, nada, cotinho. E com a cabeça está. Por rosto para liba.
1: E nenê, cozé que tu comeba mais cheio o canto, sabe, menino? Ali na Pantone.
0: Naquele vou comer. O que pode ser? Sim, o que pode ser? É que até dá para comer mais cheio, senão o que pode
1: ser? Exatamente. E nenê, que brincadeira mais que tu está fazendo canto, está menino? Brincadeiras?
0: Não, brincadeira me
1: deu. Eu só brincava ali.
0: Não, estou fazendo vários tipos de brincadeira, não? Uhum. Brincadeira era jogo bola, aquela uhum. coisa assim. A vez brincando, fazer acontecer canto a menino. Uhum. Assim, e aquela. Mas. E nós vida era castigado.
1: Castigado?
0: Não, nós vida era castigado. Nós vida era. É que conta. Uhum. Hoje. É conta. Hoje também o mundo fica um bocado bicudo. Como hoje fica e às vezes um alguém mais novo está passando a de um alguém de minha idade que está para a montanha, que está salvado, que está nada. O mundo fica estranho.
1: Exatamente, nós estamos falando ali com o nenê de 96 anos de idade de Pai António, ali na antena de WBFM, que se contando um pouco de Pai António, o mosteiro daquele tempo. Nenê, vai à escola?
0: Não, não tem boca dentro de escola. Uhum. Tem terceira classe.
1: E onde era a escola ali?
0: Não, a escola era em Antônio Manes Santo.
1: Onde ali?
0: Na Peixoa. Uhum. E que tinha uma escola que se chamava-se Homem Senhor Pedro. Uhum. E minha pai que tinha recurso para mim na escola. Quando tinha bem, a mim também bem pica e que terá material para a escola, fugir de escola, quando eu fugir de escola, ele vem e ele manda outro ficar para a Mônica e para a de escola, ele vem, nunca, e bem, é para chegar para a escola, mas é de ser castigado, e bem, dá-me um pedra, desse pedra que está para o pedra lata, uhum. É daquele pedra que te escreve. E com aquilo, que tinha maneira de comprar um caderno, um curso, e que tinha o curso.
1: E você lembra de professor?
0: Não, como é esse professor que disse para o senhor Pedro?
1: Senhor Pedro.
0: Senhor ele Pedro. Morre. Não, morre assim. E casaram com o filho de babá de Peixoa. E senhor Pedro. Uhum. Sim, era grande professor.
1: E você lembra também de Jade Keké?
0: Dia de que é igual ele de igreja. Uhum. Ele também era bom professor.
1: Uhum. Era bom. Sempre então bisse novidade, mas era não, bom professor.
0: Não, é bom professor. Uhum. Bom professor e era um.

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0: 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Beijo, beijo, escola, beijo é picado. É complicado.
1: Uhum. Nenê, quando era menino, e com que idade que começou a trabalhar?
0: Não, me bem muito bem com menos idade. Na 40, bem menino de 10 anos. Bom que tenho recurso, com 40 anos, em que tenho que tenho recurso, bem muito bem, tinha pai ler bem, e estava antes de juntar a minha era inteligente, esta ponta junta a estaca, junta a estaca, está marcando dia. Entendeu? Mas a mim começa a trabalhar de menino. Que está a ver?
1: Exatamente, nós estamos falando ali com o nenê de Pai António Mosteiro, que está contando um pouco de Pai António daquele tempo. E nenê, qual é que é o primeiro trabalho que vou trabalhar ali na zona? Qual é o primeiro trabalho que pega na ele? Que vou ficar a trabalhar na ele? Tinha o tempo?
0: Não, tinha o tempo, eu comecei a trabalhar no Monte Velho. Não, comecei a trabalhar no Monte Velho, menino, de 9 anos entrar na dele, mas bem começar a trabalhar, e minha pai vem pôr na trabalho diretamente, depois quase que me apanhar, quando me bateu a escola, e bem pôr na trabalho. Depois quase que me apanhei 20 anos.
1: Uhum.
0: Ele é que me abriu o burcão para fazer cada coisa. Para o burcão também, péssimo para subir. Para subir o burcão, está atrás de conta, está bem no pico, naqueles cabos, ou está bem dali. E já era a vida castigada.
1: Exatamente, você fala ali com o nenê de Pai António, ali na antena de WBFM, que está contando um pouco de Pai António Mosteiro daquele tempo. Agora também falando um pouco de zona de Pai António de antigamente. Onde que Pai António era naquele tempo? Tinha tio casa?
0: Não tinha casa. Casa própria e casa.
1: Pouco.
0: E casa pouco, e casa, e qualquer casa, e coisa de mundial diferente. Uhum. E que casinha de palha, que tinha casa de carapate, e casa de pedra, e era qualquer casa, sem porta, sem nada.
1: Que tinha condições, né?
0: E que tinha condições, uhum. Condições do cotão de panhabaia.
1: Se chuba bem, algum e tempo, sim.
0: Chuba bem, quase na medida. A vez te me recorda na beira, hora que chuva esta pinga, te corta que carapate, te corta que braco, passar daquele braco para chuva que molha tanto. Uhum. Sim, vida mareado.
1: Mareado.
0: Vida mareado.
1: E, nenê, onde que se apanhava água naquele tempo antigo? Tinha fonte ali ou era no Rubeiro?
0: Não. A mim, vai trabalhar na Bahia, já vai trabalhar na Bahia, né? Vai trabalhar na Bahia, quem trabalha naquele arco, bem para a igreja, para bem coisa, mas nós, o que chuva bem, a água toma na rubeira, do toma na rubeira, está a gravata areia, está aquele lago, tem que te comer, que te beber, que te fazer tudo que é escuro. Mas que tem a vida aqui, vida, mas. E era vida castigado.
1: Uhum.
0: Sim?
1: Castigado.
0: E tela.
1: Exatamente. Nenê, que está contando um pouco daquele tempo antigo. Então, muito obrigado, Nenê, para essa oportunidade, para estar comigo ali. Está falando daquele tempo antigo de nós, Pai António Mosteiro. Certamente que tinha luz também.
0: Na luz é normal. Boa luz, bem, tem poucos anos. Pus anos atrás.

0: Pois é, eu estou o Zeba, ponhosa lumeaba de noite.
1: Não, te traba semente purgueira, te pila. Te pila, te pedi que coisa, te acende, te pôr um prato de noite e te acende. Mas naquele semente de purgueira. E aquele que era, te fazia rolete, te fazia coisa maneira de ilumina. Sim, assim que dia de noite era assim que te arruma.
0: E nenê tinha caminho para outros anos, ou seja, baba baixo, baba igreja. Era tudo a pé.
1: Não, tudo a pé, que é bastante caminho péssimo. Que tinha caminho.
0: Era na onde ele?
1: Não, e no monte. Ele afundava, quem conche, afunda no monte, tu vai sair na beira, que é branco, em Arbisa, aquele caminho que tem lá. Tá assim lá e era daquele caminho que tinha caminho.
0: Só a pé.
1: Só a pé. Que tem muito de recurso de trânsito a pé. E pé, bazapé. Esse.
0: E, nenê, você lembra de primeiro carro que chega ali na zona? Ali na zona alta ali?
1: Não, então lembra assim. Lembra aí carro de Rogério e carro de um moço ali de lado de Pícola que estava da Boa Vida. E que dois carros que tinha. Mas, não, também. E hoje é o Rogério que ficou com você casa lá. E irmão de Ben de Perecha e. Moço de Perecha, olha. E era aquele. E ainda tem.
0: Silvério.
1: Hã?
0: Silvério, essa frase?
1: Silvério Perecha. Silvério Perecha. Primeiro carro bem ali de C, trás de C, Rogério bem com o carro. Quase. E que dois carros que hoje ele promete tudo.
0: Que e, bom. Nenê, modo que Gentes de zona te ajudava o companheiro naquele tempo?
1: Não, que te ajudava. Que te ajudava. Que tinha recurso para ajudar. Do que te nega ajuda. Te creio ajuda, mas que tinha recurso.
0: Maneira mas de... vizinhos gota te conviver o companheiro, te ajuda. Se o que tem um sal, que é outro tá.
1: Não, aqui igual aí, caninho. E que nem coisa pouco pergunta, eu te matava um pouco, um porco, a mediante chega de madrugada, canto de machê, me espalha 21 pratos, te de vizinho, eu te lance a baile, nós vizinhos, te dá baile, sempre coloco, que tem que girar
0: tipo de
1: foi. Pois diz, eu gosto de alguém porque é diferente, alguém porque é noutro ritmo, noutra maneira de vida, outra maneira de pensamento e de tratamento. A mim fica, mesmo fica morar junto com o filho, mas é claro que não tem amigo teu, que é amigo próprio, me compra remédio, quantidade, mas me que ele dinheiro. Não tem filho que pode ajudar com ele.
0: Exatamente.
1: Ajudar com ele. Mas é só o mundo te dá medo de amizade.
0: Mas aquele tempo, e gossim, alguém para matar um porco ou um animal, um exemplo, é só para vender?
1: Não, quer dizer que nem coisa própria.
0: Gosta para vender?
1: Hoje um grande torresmo, este de 50 escudos, não, conforme ele pode ser.
0: Que tem de vender?
1: E também apanhar 10 e 100 escudos, que tem de vender. Que tem de vender, mesmo vida.
0: E aquele tempo era para destruir a família?
1: Não. A vida apanhar, amigo, amiga, e tu vai conta quase lida, sem coroa.
0: Exatamente.
1: A minha vinda, será? A minha vinda mata porco, não estava porco lá. O que mata tem que filho de que bem fica de que baixa casa. E essa tradição que é de 30 da prata. E a minha vinda ficou com qualquer bacatela.
0: Exatamente. Que até, portanto, gosto é só para vender.
1: Não, gosto é para vender. E que tinha mal para mim. Vida também um bocado difícil.
0: Coisas mudam.
1: E coisa muda e um bocado difícil. Alguém tem que jogar vida também.
0: Aquele que tinha que é tempo que tem mais.
1: Não, aquele tempo. Tempo velho que acaba.
0: Que acaba, exatamente. 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
1: 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Agora tem falado um pouco de memórias pessoais e amizade. 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
2: 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Agora te falo um pouco de relacionamento e família. 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
2: 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Portanto, quando é que você sente a hora que você está junto com famílias ali na casa?
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1: 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Agora também fala ali de sabedoria de vida e mensagem final. Qual que é o segredo para viver esses 96 anos de idade?
0: Bom, querer.
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0: Não, primeiramente, quem está para pôr o na cabeça, para você sair de ser terra, para a terra de alguém, para ir com o juiz, para trabalhar, para respeitar ser terra. Ou que trabalhar, para ajudar ser terra, entende? Já que mensagem para morrer alguém toda vez que ele vai, é obrigatoriamente trabalhar com respeito. Sim? É bom dizer sim.
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1: Pois é, Nenê, então muito obrigado pela a conversa. Só para terminar, em poder terminar, te pedi um benção e um último. Portanto, qualquer mensagem final? Cotarixa.
0: Não, mensagem então,
1: obrigado.
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1: Exatamente assim, nós esteve ali conosco, Nené, de 96 anos de idade, de Pai António Mosteiro, de Zona Alta, aqui contando um pouco de Pai António de antigamente, ali na antena de WBFM. Então, muito obrigado a todos que acompanharam nessa tarde de sexta-feira, 31 de julho de 2026, é o último programa desse mês de julho, já amanhã. No entra na nove meses, mês de agosto. Então, muito obrigado. E eu sabe ao Otavinho Teixeira, que esteve ali na comunicação e técnica. Um grande abraço, um bom fim de semana. Que tudo bem decorre na paz e na tranquilidade. E nota volta na segunda-feira, se Deus assim o quiser, para mais um programa A Tarde dos Ouvintes, ou seja, para mais uma semana de tchau animação, entrevista e também, é claro, nota conta com. Como sempre, com a participação de nós, amigos ouvintes. Um grande abraço, essa é a minha despedida, a Maísa, essa é a música Distância, a minha despedida nessa edição de hoje. Um grande abraço, um bom fim de semana, até segunda.

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